A Gustavo Armas, a Gabriel, a Jalan de Temperley, a Dante Lunita.